0: Por que será?
1: Bom, com muita música, informações, etc, etc. Mas a partir das 11 horas, Alberto...
2: Logo a seguir às informações das 11 da RDP, caros ouvintes, teremos então aqui um grande concurso que é muito, muito simples. Toda a gente pode concorrer, tendo a carta do ouvinte, privilegiado em dia, claro.
1: Ah, claro.
2: E então é muito simples. Portugal vai jogar esta semana. Em que dia é que Portugal vai jogar, Elizabeth e Inês?
0: Quarta-feira.
1: Quarta-feira, às 19 horas, no Canal 6.
0: Isso.
2: Mas, caros ouvintes, é muito, muito importante, por uma razão muito simples, é que quem é que se vai aproximar mais do primeiro golo que a seleção portuguesa vai marcar?
0: Porque vai marcar, com certeza, não é, Inês?
1: Exatamente. Tem que marcar. Tem que marcar. Senão, não tem graça nenhuma o nosso jogo aqui.
2: Verdade. Toda a gente fazer uma rezinha no dia anterior.
0: Eu acho que Portugal não benzeu o avião como fez a seleção brasileira. Acho que não fez.
1: Ah, é capaz de não.
0: Então talvez
1: Olha,
0: não.
1: Se fosse o Santos, esse era mais católico. O Fernando Santos até podia fazer.
0: Mas não fez.
2: Mas então, caros ouvintes, basta terem a vossa carta do ouvinte, ligarem para o 0240-93-26-62 e dizer Portugal vai marcar o primeiro golo até a tal hora, minutos, tudo. E depois será o ouvinte que mais se aproximar. Não precisa ser um momento exato, mais se aproximar. Se por acaso tivermos dois ouvintes que estejam à mesma distância de tempo antes ou depois, será o primeiro que ligou, caros ouvintes, que será o vencedor.
1: É isso mesmo. E não pode haver duas pessoas a dizerem o mesmo minuto.
0: Não,
1: claro
0: que não. Porque claro. Só há uma camisola oficial.
1: É,
0: pois,
1: acho que não disseste ainda, Alberto, qual é então o prémio.
2: Os nossos ouvintes, temos um ouvinte que está a fazer uma coleção, temos de ter cuidadinho com ela, que ela aparentemente está a fazer uma coleção.
1: Por acaso até vi ontem à noite e falamos disso. É verdade, então pronto, é uma camisola oficial da seleção a ganhar. Isso. Então para a coleção, ou para começar uma coleção, toda a gente pode participar.
2: Exatamente, basta ser ouvinte privilegiado em dia, mas teremos também, caros ouvintes, as previsões do estado do tempo por volta das 10h30, sem esquecer os encontros com a RDP, 10, 11 e meio-dia, e teremos também, então, o concurso, porque temos as previsões do estado do tempo e o concurso depois.
1: É isso mesmo.
0: É com algumas músicas, não é, da seleção? Escolheste algumas músicas?
2: Sim, Elizabeth.
0: Nós confiamos em ti.
2: Temos algumas coisinhas aqui, coisinhas, e de um dia para o outro posso-te dizer que havia de querer fazer uma emissão de 24 horas de seguida.
0: Pronto. Não, mas algumas, não é?
2: Exatamente.
0: Pronto, e vamos começar com, não sei se ele gosta de futebol ou não, Camané.
1: Deve gostar.
0: Deve gostar.
1: São poucos os portugueses que não gostam.
0: Acordem as guitarras.

0: caros ouvintes, a todos muito bom dia e bem-vindos à Rádio Alva. Bom dia, Elizabeth.
1: Bom dia, Alberto. Bom dia a todos.
0: Bom dia, Inês.
2: Olá, bom dia a todos.
0: Caros ouvintes, um domingo aqui na vossa companhia, mas uma manhã de domingo muito, muito, muito especial aqui na Rádio Alva, Elizabeth e Inês.
1: E até porquê, Inês?
2: Porquê? Por

No dia 4 de junho de 2086, talvez possamos sentar-nos a falar de quê? Não

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1: A grande, grande Simone de Oliveira com o tema Foi Assim. Inês, uma informação.
2: Informação, o nosso escritório consular de Portugal aqui em Nantes está então no 51 Chaussée de la Madeleine, 44.000 no centro de Nantes, bem perto do hospital. Atendimento de segunda a sexta-feira, das 9 às 13 horas, mas tem que fazer uma marcação, essa por telefone, entre as 14 e as 16 horas, ligando para o 0984-3821-81, 0984-3821-81.
1: E vamos continuar com a Sara Correia com Eu Venho.

0: eterno abrigo de Nuno Barroso.
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2: Bom dia, 9 horas no continente e na Madeira, 8 nos Açores. Cláudia Martins, o que nos dizem as notícias a esta hora?
3: As forças britânicas interceptaram um patrulheiro russo da Frota Sombra no Canal da Mancha. A Suíça quer limitar o crescimento da população, hoje há referendo num país em que a comunidade portuguesa é a terceira maior. Vamos em direto a Genebra neste jornal. Vitinha quer marcar o primeiro golo pela seleção e vamos também espreitar o primeiro treino da equipa portuguesa.
2: 18 graus em Ponta Delgada a esta hora, 19 no Porto, 20 no Funchal, 21 graus em Faro e 23 em Lisboa. 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
3: As Forças Armadas Britânicas interceptaram este domingo um patrulheiro da Frota Sombra Russa que tentava atravessar o Canal da Mancha. O Ministério da Defesa Britânico informa em comunicado que o navio fica retido e vai ser monitorizado ao largo da Costa Sul enquanto as investigações prosseguem. O Ministério da Defesa inglês informa ainda que a ação de fiscalização nas águas territoriais britânicas foi levada a cabo em conformidade com a legislação nacional e internacional. Na rede social X, o primeiro-ministro britânico Keir Starmer afirma que tinha ordenado esta interceção e destaca o sucesso da operação, que representa mais um golpe à Rússia, lembrando aqueles que alimentam a guerra de Putin na Ucrânia que não podem esconder-se. A Suíça vai hoje votar um referendo que quer limitar o crescimento da população a 10 milhões de pessoas até ao ano de 2050 e quer inscrever esse objetivo na Constituição do país. A iniciativa surge do Partido Popular Suíço, de extrema-direita, que a justifica como uma forma de lidar com a imigração excessiva, contornar a falta de oferta de habitação e aliviar a sobrecarga nas infraestruturas do país e nos transportes públicos. Vamos em direto a Genebra, onde está a enviada especial da Antena 1, Rosário Salgueiro, saber como está a ser a adesão da população suíça a este referendo, Rosário.
4: É muito discreta a população suíça que vai votando e a votação termina quando forem 11 horas em Portugal, por isso perto do meio-dia, mais tardar uma da tarde, em Portugal já saberemos qual é a tendência deste voto. As sondagens ora davam a vitória do sim, ora davam a vitória do não. Naturalmente quem está contra diz que a Suíça, apesar de um quarto da população ser imigrantes, ou até para mostrar que a Suíça precisa de mão de obra, está essa imigração. Os portugueses naturalmente estão preocupados porque se este sim passar neste referendo, onde ainda se vota durante mais uma hora, terão de ser revistos os acordos com a União Europeia de livre circulação e poderá haver impedimento de reunificação familiar e de novas entradas. Mas a cidade está muito calma, até porque muita gente saiu da cidade por causa da manifestação anti-G7 que vai ocorrer durante a tarde.
3: Vamos naturalmente acompanhar este referendo que ainda tem pela frente mais cerca de 2 horas e voltaremos ao contacto com a Rosário Salgueiro. Esta proposta é inédita, está hoje em referendo na Suíça. Uma delegação com negociadores do Qatar viajou para Teherão numa tentativa de finalizar o acordo para pôr fim ao conflito com os Estados Unidos da América. Os líderes norte-americanos e também os mediadores do Paquistão prevêem a assinatura de um memorando de entendimento este domingo. O Irão diz que o acordo está sob revisão. Entretanto, os iranianos dizem ter sido alvo de um ciberataque que perturbou os serviços de 4 grandes bancos. Não houve partilha de dados de clientes, indicam os serviços de informação, mas foram implementadas medidas de proteção. Pelo crime de prevaricação, o presidente da Câmara da Amadora vai ser arguído na operação emergente Esta informação está a ser avançada pelo Observador. O autarca socialista Vítor Ferreira é apontado como suspeito por não ter respeitado as regras da contratação pública. Em causa está um contrato entre a Câmara da Amadora e Duarte Moral, também ele arguído no caso e, até há pouco, assessor de José Luís Carneiro, líder do Partido Socialista. São 26 os concelhos distribuídos por 9 distritos que estão hoje em perigo máximo de incêndio rural. O aviso é do Instituto Português do Mar e da Atmosfera, o IPMA. Os distritos que inspiram mais preocupação são os de Bragança, Viseu, Castelo Branco, Coimbra, Leiria, Santarém, Porto Alegre, Évora e Beja. Vários concelhos do interior norte e centro e também do Algarve estão também em perigo muito elevado de incêndio rural. Chega ao Mundial sem nunca ter marcado um golo pela seleção portuguesa e assume não há melhor momento que este. Vitinha, ainda assim, coloca a equipa à frente dos objetivos individuais.
5: Sim, sem dúvida era algo que eu gostava muito de fazer, mas nunca pondo à frente do que é melhor para a equipa. Obviamente, se marcar um golo é bom para a equipa, mas muitas das vezes não surge a oportunidade, ou não é o melhor para a equipa forçar isso. Se surgir, claramente vou ficar muito feliz, não só para ajudar a equipa, mas também por fazer o meu primeiro golo, e seria o melhor momento para o conseguir.
3: Depois de ainda há dias ter ganho a Liga dos Campeões pelo Paris Saint-Germain, o médio coloca agora os olhos no campeonato do mundo.
5: Nunca quis fazer outra coisa, não sei se também por influência, influência do meu pai, não direta, mas por estar a acompanhar sempre, por ser jogador e eu também estar sempre presente nesse mundo, mas como eu disse, foi sempre o que eu quis fazer, e sim, de certeza que eu sonhava com isso já na altura, não adivinhava que iria conseguir, mas como eu costumo também dizer, e gosto de dizer, ainda é um processo, já ganhei essas coisas, mas quero continuar a ganhar muito mais, inclusive e incluindo o Mundial.
3: Com esse desígnio em mente, começaram a trabalhar os jogadores portugueses. Primeiro treino cumprido em Palm Beach, na Flórida. Sessão de trabalhos acompanhada por um dos enviados especiais da Antena 1 à maior prova de seleções do mundo, Fernando Eurico.
6: Então, Ronaldo, vamos ganhar isto ou não, pá? Vamos para a frente com isto!
7: Michael Araújo, nascido na África do Sul, agora imigrante nos Estados Unidos, foi um dos 250 privilegiados a tomar a iniciativa no primeiro treino aberto das esquinas aos adeptos. Ao longe, Cristiano Ronaldo e os outros convocados fizeram corrida, exercícios com bola e muita finalização. Depois tiraram uma foto com o público atrás e foram embora perante mais de 200 de jornalistas em redor do centro de treinos em Palm Beach. Houve cânticos à seleção, muitos telemóveis apontados ao terreno de jogo e palavras doces que os convocados de Martínez já levaram no coração depois do primeiro dia aqui nos Estados Unidos da América.
6: Taça Mundial é para Portugal este ano! Vamos!
3: Portugal estreia-se no Mundial quarta-feira frente à República Democrática do Congo. Esta madrugada, no grupo D, a Austrália venceu a Turquia por 2-0. Antes, no grupo C, a Escócia venceu o Haiti por 1-0 e o Brasil empatou um golo com a seleção de Marrocos. Este domingo, a Alemanha defronta a estreante seleção de Curaçao e os Países Baixos medem forças com o Japão. O Vitória tem novo presidente. Rui Rodrigues é o escolhido para dirigir o clube da cidade de Guimarães por apenas 2 votos de vantagem para o segundo candidato, Viriato Sampaio, e por isso ele pediu a recontagem de votos. Foi, jornalista Ariana Azevedo, um ato eleitoral atribulado e que está longe do encerramento.
8: Depois de uma noite eleitoral imprópria para cardíacos, o desfecho final volta a estar em aberto. A lista C, encabeçada por Viriato Sampaio, avançou com um pedido formal de recontagem dos votos, pedido que foi feito e entregue nas mãos do presidente da mesa da Assembleia Geral, João Henrique Faria. Isto acontece depois da vitória ter sido atribuída a Rui Rodrigues, com os números dos dois candidatos mais votados separados por escassos 2 votos, Rui Rodrigues com 2028 e Viriato Sampaio com 2026. O ambiente de tensão gerado por este impasse pela margem mínima entre as listas levou mesmo a que a PSP fosse chamada aqui ao local, ao pavilhão Unidade Vimaranense, para acompanhar a situação, e foi pedido que as urnas fossem seladas. Questionado pelos jornalistas sobre este pedido de recontagem da lista C, o presidente recém eleito optou por não alongar o assunto, respondeu apenas: não tenho comentários a fazer. Rui Rodrigues recusa assim prolongar o ambiente de campanha, garantiu que não falou com nenhum candidato adversário e que a partir de agora será o presidente de todos os vitorianos. Uma coisa é certa, a tomada de posse do presidente recém-eleito está agendada para a próxima sexta-feira.
3: Sexta-feira e dia 19, vamos ver se Rui Rodrigues toma posse.
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0: Iu! Acabou assim. Miquel Solnado com Na Tua Imaginação. Inês.
1: Não é na minha
0: Não.
1: Não é na minha imaginação. Não, não é. Não. Vamos aqui poder ganhar uma camisola da seleção.
2: Exato.
0: Que bom, que bom.
2: Exatamente. Será depois então do Jornal das 11, caros ouvintes. Para concorrer basta ter uma carta de ouvinte e ela estar em dia, claro. 0240 93 26 62 e bom dizer a que momento do jogo Portugal vai marcar o primeiro golo. É muito importante.
1: Quem estiver mais perto, não é?
0: Alberto, que achas? É que minuto é que vai marcar Portugal? Diz-me lá, tu.
2: Não, eu guardo isso para mim.
0: Oh, pronto, então.
1: Oh, eu digo 19.
0: Pronto, diz 19.
1: Pronto, só assim. Porque não vou concorrer, mas é só assim.
0: É só assim.
1: Um palpite assim.
0: Um palpite.
2: Bom, 43.
1: E tu, Elizabeth?
0: Não sei.
1: Olha, pronto, estás a fazer a pergunta e não queres
0: dizer... Então vou dizer 10.
1: Ora, vês.
0: Pronto, é assim.
1: Tem que ser logo de início.
0: Tem que ser de início.
1: É para animar a malta.
0: Para marcar o...
1: Também pode ser um. Pode ser. Oh, coitados. Também pode ser o autogolo dos concorrentes. Bah, também pode ser.
0: Também pode ser.
2: O que conta é o.
0: É o placar.
1: É o marcador 1. Prontos.
2: É o placar, é o que conta.
1: Não, quem estiver mais próximo, não é? Que seja mais, esteja mais longe ou
0: mais perto.
1: É, mas quem estiver mais próximo é que ganha.
2: Exatamente, será o ouvinte que estiver mais próximo, como a Inês acaba de dizer, que vai ganhar. Carlos, Inês, é um preço que começa a ser interessante, vale a pena concorrer, Elizabeth e Inês.
1: Ah, o prémio?
0: O preço da camisola? É
2: oficial?
0: É oficial. Eu não sei quanto é que custa ao sair da fábrica, mas.
1: Ao sair da fábrica, dois cêntimos ou três.
0: Mais um pouco, talvez. Eu acho que eu ouvi uma coisa que 2,5 euros, assim.
1: Pronto.
0: Já com alguns.
1: Pois,
0: stickers e assim.
1: Mas nas lojas aqui, não é?
0: É.
1: É diferente.
2: Ai, ai, ai.
1: E vai ser a camisola oficial, não é comprada na feira.
2: Ai.
1: Temos que dizer isso.
0: não sei. Vamos lá ver onde é que a vamos encontrar, não é? Porque
2: não,
0: às vezes.
2: Não.
0: É difícil, Alberto. Inês, uma pessoa tem que dizer a verdade. Às vezes nem dá para encontrar.
1: É verdade que às vezes esgota.
2: Ora, se não dá para encontrar, é muito simples. A Rádio Alva faz um cheque ao ouvinte que ganhar da soma.
1: Do valor da camisola.
2: Da camisola.
0: E depois que é que compra ela? Ou ela? Ou ela, eu já estou a dizer ela.
2: Ou então que vá ao restaurante com.
0: É verdade.
1: É verdade que pode estar esgotado, mas leva prémio na mesma.
0: Pronto.
2: E aliás, de memória, foi o que se passou no último concurso que fizemos aqui na Rádio Alva.
1: Pois foi, não havia aqui, estava tudo esgotado nos sites, estava esgotado mesmo.
0: Porque realmente nós não podemos antecipar o tamanho da camisola, não é?
1: É
0: por
1: verdade.
0: Isso é que nós só compramos a camisola depois de saber quem ganha. Claro.
1: E temos que saber se há também uma pessoa que ganhar.
0: Sim,
1: não
0: é verdade.
1: Golos.
0: Depois vamos ficar aqui com a camisola, não é?
1: Que...
0: Pronto, então para a próxima vez vamos fazer ganhar uma bola. A bola,
1: ah, pois
0: é. É a bola. Mas para a próxima vez também não é em Portugal? É em Portugal, Espanha e...
1: Pois é, em Marrocos.
0: E Marrocos.
1: É
0: então
1: verdade.
0: Pronto. E nós que estaremos, não é, Alberto?
2: Exatamente, Elizabeth. Mas por enquanto estamos aqui para escutar também música na Rádio
0: E vamos continuar com a Mafalda Veiga, Só Tu Sabes.

0: um céu um pouco nublado, tem as nuvens bem tímidas, mas estarão presentes, com as temperaturas máximas de 32 graus.
1: Ui,
0: então espera aí. Para segunda-feira teremos muito sol com poucas nuvens e rajadas de vento a 45 km por hora. As temperaturas mínimas 18 graus e as máximas 34. Para terça-feira, um céu nublado, as temperaturas mínimas 18 graus e as máximas já desceu um pouco. Ufa! Somente de 28 graus.
1: Só!
2: Inês, e a continuação é?
1: É quarta-feira, Alberto. Então não sabes os dias da semana? Oh, caraças, gente. Então, quarta-feira teremos um lindo dia de sol com temperaturas mínimas de 16 graus e as máximas de 31. Para quinta-feira teremos risco de chuva. Pronto, quando está calor aqui, acaba mal sempre, não é? Risco de chuva, mas chuva tropical, porque 17 graus de manhã, 32 pela parte da tarde. E para sexta-feira teremos um céu pouco nublado, com temperaturas mínimas de 18 e as máximas de 30. Já parece o mês de maio, não é?
0: Quase parece.
1: Não é? O mês de maio passado, com essas temperaturas muito altas. Continuamos,
0: Isabel? E vamos sim, vamos ouvir o Paulo Filipe com Louco por Ti, Eu Vivo Assim.

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1: Muito bom dia, são 10 horas no continente e na Madeira, 9 nos Açores. Cláudia Martins, o que nos conta as notícias a esta hora?
2: Norberto Mourão venceu há minutos a medalha de ouro na paracanoagem. Temos direto neste jornal a partir de Montemor o Velho. O capital da TAP devia ter sido privatizado na totalidade e no negócio devia ter sido incluída a SATA, defende o presidente da Confederação de Turismo de Portugal. Os partidos devem ao Estado português quase 1,5 milhão de euros, mas não se sabe quais nem a que infrações corresponde o valor.
1: 18 graus em Ponta Delgada a esta hora, 21 no Porto, 22 graus em Faro e no Funchal e 25 em Lisboa. 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
2: Medalha de ouro para Norberto Mourão na prova adaptada de VL2 200 metros, na primeira final do dia no Europeu de Canoagem em Montemor o Velho, primeiro pódio para Portugal. Horácio Antunes.
3: É, e está prestes a iniciar-se o hino nacional. Norberto Mourão é tetracampeão europeu, tri consecutivo, defendia o título europeu na classe VL2 200 metros e conseguiu vencer e também bater o recorde europeu.
4: Foi uma prova extraordinária, nem eu sabia que estava a um nível tão elevado, tendo em conta a Taça do Mundo, mas acabei por me surpreender a mim próprio, mas é para isso que nós trabalhamos, é para melhorar, para me superar, só me superando é que eu consigo ser melhor que os outros, e hoje foi isso que foi feito aqui, com o título, melhor, dois títulos, recorde europeu e campeão europeu, é algo extraordinário.
5: E tem esta noção de que tem estado a melhorar os seus tempos?
4: Só tenho a noção depois de acabar a prova. Cada prova eu dou o mesmo limite, acabei completamente terrestre, tenho noção daquilo, da posição que acabei. Percebi que acabei bem quando olhei para o lado e vi que estava o atleta espanhol só. Preocupei-me em não deixar o atleta inglês ir para a frente, consegui fazer isso e a partir daí sabia que estava bem, mas sem noção do resto.
3: Tetracampeão europeu, medalha de bronze nos Jogos Paralímpicos de Tóquio aos 45 anos. Norberto Mourão está focado nos Jogos Paralímpicos de Los Angeles de 2028. Também quer conquistar muitas medalhas ainda no seu futuro desportivo. Neste último dia de provas dos europeus há ainda muita expectativa no seio da seleção nacional. Às 10h46, Messias Batista em K1 200 metros, bicampeão europeu, é o forte candidato às medalhas. Conduz provas nesta manhã com apenas 59 minutos de intervalo, uma vez que vai depois competir com João Ribeiro em K2 500 metros. Os campeões do mundo vão também tentar conquistar o título europeu que lhes falta. Nesta manhã ainda destaque para a final B às 10h21 de Ana Brito em K1 500 metros, depois em C2 500 metros Beatriz Fernandes e Inês Penetra e às 12h10 em K2 500 metros Teresa Portela e Clara Duarte.
2: Hoje é o último dia deste Europeu de Canoagem em Montemor o Velho. Estamos de olhos postos no espelho de água do Mondego com a reportagem do Horácio Antunes. O capital da TAP devia ter sido privatizado na totalidade e a SATA, o Serviço Açoriano de Transportes Aéreos, devia também ter sido incluída no negócio. O presidente da Confederação do Turismo de Portugal lamenta que os dois governos, o da República e o regional, não tenham aproveitado o alinhamento político para esse negócio mais global. Em entrevista ao programa Conversa Capital da Antena 1 e Jornal de Negócios, Francisco Calheiros assume que não faz sentido a manutenção da SATA.
6: A SATA deveria ter sido envolvida na privatização da TAP. A SATA faria parte da TAP com especificidades muito mais concretas, por exemplo, o Interilhas, que é uma função extremamente importante, a diáspora açoriana, que também é muito concreta, os voos de Boston, etc. Bem sei que existe uma questão que é TAP, governo, vamos chamar da República, e a SATA, governo dos Açores. Neste momento, os dois governos são chefiados por pessoas do mesmo partido. O que eu teria feito era associado a privatização da SATA à da TAP. Eu acho que é muito mais fácil conseguir vender a SATA dentro de um pacote como a TAP do que a SATA sozinha. Faz sentido haver essas duas companhias nacionais? Se calhar não faz, não temos dimensão para isso.
2: Apesar da redução do turismo para os Açores de cerca de 8% com a saída da Ryanair e da crise do Médio Oriente, Francisco Calheiros Portas acredita que em Portugal o ano de 2026 vai ser igual ao de 2025 em termos turísticos. Este é um excerto da entrevista do presidente da Confederação de Turismo de Portugal ao programa Conversa Capital da Antena 1 e do Jornal de Negócios. Pode ouvi-lo na íntegra depois das notícias da 1 da tarde. Mais de 1,4 milhões de euros é o valor que os partidos devem ao Estado português. O número é avançado ao Jornal Público pela Procuradoria-Geral da República, que não divulga, no entanto, Isabel Cunha Marques, a que partidos e quais as infrações a que corresponde este valor.
0: É inclusive a manchete do Público de hoje. O jornal esclarece que nem a Procuradoria-Geral da República, nem a Entidade das Contas e Financiamentos Políticos quiseram prestar esta informação. O gabinete de imprensa da PGR apenas se limitou a responder que os dados mais detalhados teriam de ser pedidos àquela entidade. O órgão independente, que funciona junto do Tribunal Constitucional e que foi criado há 7 anos para fiscalizar as contas dos partidos e das campanhas políticas. O Público refere que fez esse pedido, mas que o organismo apenas forneceu números sobre 3 forças partidárias, onde as coimas dizem respeito a um valor pouco acima dos 28 mil euros. Sobre os mais de 1,4 milhões de euros, o montante que os partidos devem ao Estado português, mais tarde o Gabinete de Relações Externas do Tribunal Constitucional acabou por justificar que a instituição fiscalizadora só pode facultar os valores em dívidas que se encontrem sobre gestão direta própria, ou seja, casos relativos a processos em que ainda decorra o prazo para pagamento voluntário ou em prestações. Este órgão acrescentou ainda que quando uma sanção é aplicada e posteriormente alvo de recurso para o Tribunal Constitucional, os autores não voltam à tutela inicial, pelo que a entidade das contas perde o contacto com o processo, que passa a ser gerido pelo Ministério Público. Assim, o valor exato da dívida superior a 1,4 milhões de euros continua sem resposta.
2: É quase 1,5 milhão de euros de dívida dos partidos que continua sem explicação. São 26 os concelhos distribuídos por 9 distritos que estão hoje em perigo máximo de incêndio rural. O aviso é do Instituto Português do Mar e da Atmosfera, o IPMA. Os distritos que inspiram mais preocupação são os de Bragança, Viseu, Castelo Branco, Coimbra, Leiria, Santarém, Porto Alegre, Évora e Beja. Vários concelhos do interior norte e centro e também do Algarve estão também em perigo muito elevado de incêndio rural. São alertas que surgem por causa da conjugação, no fundo, de 3 fatores, a temperatura alta, a umidade baixa e a velocidade do vento. No Mundial de Futebol, esta madrugada, no Grupo D, a Austrália venceu a Turquia por 2-0. O avançado do Futebol Clube do Porto, Denis Gül, jogou pouco mais de 5 minutos, entrou aos 85 minutos antes. No Grupo C, a Escócia venceu o Haiti por 1-0 e o Brasil empatou um golo com a seleção de Marrocos. Este domingo, a Alemanha defronta a estreante seleção de Curaçao e os Países Baixos medem forças com o Japão. Chega ao Mundial sem nunca ter marcado um golo pela seleção portuguesa e assume não há melhor momento que este. Vitinha, ainda assim, coloca a equipa à frente dos objetivos individuais.
7: Sim, sem dúvida era algo que eu gostava muito de fazer, mas nunca pondo à frente do que é melhor para a equipa. Obviamente, se eu marcar um golo é bom para a equipa, mas muitas das vezes não surge a oportunidade, não é o melhor para a equipa forçar isso. Se surgir, claramente vou ficar muito feliz, não só para ajudar a equipa, mas também por fazer o meu primeiro golo, e seria o melhor momento para o conseguir.
2: Ainda há dias ganhou a Liga dos Campeões pelo Paris Saint-Germain. O médio coloca agora os olhos no Campeonato do Mundo.
7: Nunca quis fazer outra coisa. Não sei se também por influência do meu pai, não direta, mas por estar a acompanhar sempre, por eu ser jogador e eu também estar sempre presente nesse mundo. Mas, como eu disse, foi sempre o que eu quis fazer. E sim, de certeza que eu sonhava com isso já na altura. Não adivinhava que iria conseguir, mas como eu costumo também dizer e gosto de dizer, ainda é um processo. Já ganhei essas coisas, mas quero continuar a ganhar muito mais, inclusive e incluindo o Mundial.
2: É com esse desígnio em mente que começaram a trabalhar os jogadores portugueses. Primeiro treino cumprido em solo americano, em Palm Beach, na Flórida. Sessão de trabalhos que foi acompanhada por um dos enviados especiais da Antena 1, aquela que é a maior prova de seleções do mundo, Fernando Eurico.
8: Então, Ronaldo, vamos ganhar isto ou não, pá? Vamos para a frente com isto! Michael Araújo, nascido na África do Sul, agora imigrante nos Estados Unidos, foi um dos 250 privilegiados a tomar a iniciativa no primeiro treino aberto das esquinas aos adeptos. Ao longe, Cristiano Ronaldo e os outros convocados fizeram corrida, exercícios com bola e muita finalização. Depois tiraram uma foto com o público atrás e foram embora perante mais de 200 de jornalistas em redor do centro de treinos em Palm Beach. Houve cânticos à seleção, muitos telemóveis apontados ao terreno de jogo e palavras doces que os convocados de Martínez já levaram no coração depois do primeiro dia aqui nos Estados Unidos da América.
9: Taça Mundial é para Portugal este ano! Vamos!
2: Portugal estreia-se no Mundial na quarta-feira frente à República Democrática do Congo. A Suíça está hoje a votar um referendo que quer limitar o crescimento da população a 10 milhões de pessoas até ao ano 2050 e quer inscrever esse objetivo na Constituição do país. A iniciativa surge do Partido Popular Suíço, de extrema-direita, e justifica-a como uma forma de lidar com a imigração excessiva, contornar a falta de oferta de habitação e aliviar a sobrecarga nas infraestruturas do país e nos transportes públicos. As Forças Armadas Britânicas interceptaram este domingo um petroleiro da frota sombra russa que tentava atravessar o Canal da Mancha. O Ministério da Defesa Britânico informa em comunicado que o navio está retido, vai ser monitorizado ao largo da Costa Sul enquanto prosseguem as investigações, a ação de fiscalização nas águas territoriais britânicas, diz o Ministério da Defesa inglês, foi levado a cabo em conformidade com a legislação nacional e internacional. Keir Starmer, o primeiro-ministro britânico, informou que ordenou esta interceção e já destacou o sucesso da operação.
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10: Carlos Rubites, como informamos, então será agora que será lançado este grande concurso para se ganhar a camisola oficial da seleção portuguesa neste Mundial de 2026. Elizabeth e Inês, vocês estão prontas?
11: Já está o telefone a tocar.
12: Já está a tocar.
11: Tá, já está, já anunciaste que já está no ar o concurso e pronto.
10: Já está o telefone.
11: Mas vai ter que esperar um bocadinho.
10: Vai ter que esperar um bocadinho. Então, mais um bocadinho de música, Elizabeth.
11: Sim, enquanto... então, vamos lá.
10: Enquanto esse nosso ouvinte está em linha. Elizabeth, Portugal, meu amor.
11: Vamos lá.

0: Elizabeth Inês, então o primeiro ouvinte em linha.
1: O primeiro ouvinte, o senhor Oscar Vaz. Bom dia.
2: Olá, bom dia, senhor Oscar.
3: Bom dia a todos.
2: Pronto, o senhor Oscar está longe.
1: É, o Alberto está a fazer aqui uns ajustes do som, com o primeiro ouvinte é sempre assim. Está tudo bem?
2: Pronto, acho que já está outra pessoa à espera. Então,
1: pois já.
2: Então vamos lá ao que nos interessa, não é, Inês? A que minuto, um palpitezinho, a que minuto vai marcar Portugal?
3: Eu penso que Portugal vai marcar ao minuto 12.
2: Ao minuto 12. Minuto 12. E já agora, quem vai marcar?
3: Eu acho que vai ser um pouco complicado chegar à baliza, então acho que será o Bruno Fernandes com um remate de 20 metros.
2: Pronto. Acrescenta já aí, para saber.
1: Com um remate de 20 metros.
2: Sim, isso, 20 metros.
1: Com o pé esquerdo, o pé direito, como é?
2: Pronto. Pronto, então pronto. Já participou, okay. Espero.
1: Está apontado.
2: Está apontado. Espero que tenha sorte.
3: Um bom dia a todos.
2: Pronto, igualmente. Tchauzinho, Oscar.
3: Obrigado.
2: Tchau.
3: Obrigado.

0: E temos outro ouvinte agora em linha, o Sr. Manuel Gomes. Bom dia.
1: Olá, bom dia, Sr. Manuel Gomes.
0: Alô, alô?
2: Alô.
3: Alô.
0: Ah, assim
1: agora sim, assim está bem.
3: Muito bom dia.
1: Bom dia, bom dia.
3: A todos os auditores.
1: Sr. Manuel Gomes, que é um ouvinte, não é? Que sempre liga e sempre tenta. E então vamos lá. Então, Sr. Manuel Gomes, diga lá.
0: E fã de futebol.
3: Ora bem, eu já ando com este número na ideia há muito tempo e vai ser o número 38. O minuto 38.
1: O minuto 38, pronto.
0: Muito bem.
1: Muito bem.
0: Então, como é que vai marcar? Penalti, autogolo? Vai ser o Diogo Costa a marcar?
3: Guarda-redes. É complicado. Mas, bom, será o inevitável Ronaldo.
0: Ok.
1: Pronto. Okay.
0: Bom, o fato de designar um jogador não muda nada,
1: não muda
0: não é?
1: Nada. É só o minuto que importa, mas
0: é só por curiosidade.
1: É só por curiosidade. Ok.
3: Nem que seja o Diogo Costa.
1: Isso, pode ser. Pode
0: também acho. Também acho.
1: Vale tudo. Pronto, então, muito obrigada, Sr. Manuel Gomes.
3: Obrigado.
1: Pronto, obrigado e bom dia.

0: E agora, Alberto, Elizabeth, amigos ouvintes, temos o Carlos Ribeiro em linha. Bom dia.
1: Ah, senhor bom Carlos.
2: Dia. Bom dia.
1: Olá, bom dia. Estão ouvindo que também participa muito, não é?
0: Pois é.
1: Então, diga lá, que minuto vai marcar Portugal?
2: Eu vou pegar a camisola do Diogo Jota, 21.
1: 21,
0: ah,
1: pronto.
0: Seria um símbolo bonito.
1: É, vamos e ver.
2: Eu vou dizer Bruno Fernandes.
1: Bruno Fernandes.
0: Bruno Fernandes,
1: pronto.
0: Okay.
1: Talvez tenha sorte, não é, de levar a camisola oficial de Portugal. Pronto, obrigada por ter participado e bom domingo.
2: Está bem, bom domingo.
1: Pronto, tchauzinho.
2: Tá bem.

0: E agora temos outro senhor, as meninas, as senhoras ainda não jogam. O senhor Luciano Lucas, bom dia.
1: Olá, bom dia, senhor Luciano.
2: Bom dia.
1: O senhor Luciano, que também gosta de bola, de futebol. Pronto, claro. Então diga lá, a que minuto vai marcar o nosso Portugal?
2: Aos 27 minutos.
1: 27 minutos. Isso tudo no primeiro tempo, não é, Inês?
0: É,
1: está tudo, tem que marcar logo.
0: Por enquanto, sim.
1: Pronto, então está bom. E agora, quem vai marcar?
2: Para mim é o João Neves ou o Vitinha.
0: Ah, não podem ser os dois. Tem
1: então,
0: que escolher.
1: Tem que escolher um ou outro.
2: João Neves.
1: Pronto, vamos lá. Pronto, obrigado por ter participado, então.
2: Não,
1: pronto, tchau e um bom domingo.
2: Bom domingo, igualmente.

E caros ouvintes, não se esqueçam, continua sempre o concurso para se ganhar a camisola oficial da seleção portuguesa 0240-93-26-62. Mas para concorrer, têm que ser ouvintes privilegiados da Rádio Alva.

0: própria alvorada.
1: Elizabeth Inês, mais um ouvinte ou uma ouvinte em linha.
2: É um ouvinte, é o senhor Carlos Gomes. Bom dia.
3: Olá, bom dia.
4: Ora, bom dia a todos, bom dia à equipa da rádio e bom dia aos ouvintes da rádio.
3: Pronto, será que é dessa vez que vamos levar a taça para casa?
4: Claro,
3: claro.
4: Vão ganhar para o Cristiano.
3: Temos que ter esperanças, não é?
4: Claro, e não tenho dúvida nenhuma que vamos ganhar.
3: Pronto.
4: Essa taça vai ser para o Ronaldo.
3: Pronto, então diga lá a que minuto vai marcar Portugal.
4: Ora bem, não ouvi nada dos minutos de antes, portanto vou dizer 16.
3: Aos 16, sempre no primeiro tempo.
2: É verdade, ninguém apostou nesse tempo, portanto está aqui apontado.
3: Está aqui apontado, 16. Pronto, e quem marca?
4: Quem marca? Boa pergunta. Olha, vamos dizer o Cristiano, não estou com inspiração, vou dizer o Cristiano.
3: Pronto. Pronto, vamos lá então para o Cristiano. Pronto, obrigada por ter concorrido então e bom domingo.
1: E podemos dizer ao Carlos Gomes que nos pode escutar onde está no 91.0.
4: Sim, já está pronto para a viagem, Alberto.
3: Pronto. Obrigada então e bom domingo. Bom, tchauzinho. Bom domingo.

0: é que está a representação feminina, a senhora Isabel Gomes. Olá, bom dia.
1: Bom dia.
2: A Isabel, que não falta um concurso quando se trata também de futebol.
1: Ah, claro, obviamente.
2: Pronto. Então, Isabel, a que minuto vai marcar o nosso Portugal?
1: Não sei se já disseram o número 21.
0: Já foi dito.
2: Esse tal pois número, já. Não é?
1: Pois já, imagino toda a gente pensa nesse número por causa do nosso Diogo, claro. Vou dizer o 18, então.
0: O 18.
2: 18. Aponta aí, hein? 18.
0: Está aqui apontado, está gravado, o Alberto está a gravar.
2: E pronto, e já agora aquela pergunta, quem vai marcar?
1: Quem vai marcar? Vou perguntar aqui ao meu filho, quem vai marcar o primeiro gol?

0: Portugal mesmo.
1: O Vitinha.
2: O Vitinha, pronto, pode ser. Acredito que seja ele.
3: O Vitinha,
2: não é?
3: do Portugal Saint-Germain.
2: É isso mesmo.
0: Ele tem mais um penteado do que o Vitinho, por isso que ele disse.
2: Ah, está bem, então deve ser bem lindo. Pronto, então, Isabela, obrigada por ter concorrido.
0: Obrigada.
2: Obrigada e bom domingo.

0: E agora temos um novo ouvinte, o senhor Fábio Madruga. Bom dia.
1: Muito bom dia.
0: Olá, olá, senhor Fábio. Eu acho que até ficava bem a camisola da seleção, Fábio.
1: Isso é que era.
0: Isso é que era. Então, para isso tem que dar um minuto. Então, a que minuto vai marcar Portugal?
1: Não sei se já disseram 27.
0: Já foi dito. Já.
1: Então, mete 26.
0: 26. E continua sempre no primeiro tempo. Temos que marcar logo. Ah, não é assim?
2: Pois é.
1: Tem que ser, tem que
0: Temos
1: ser.
0: Que entrar logo com força. Pronto.
1: Exatamente.
0: Aqui está. E então, diga lá quem vai marcar.
1: É o Cristiano Ronaldo.
0: É o Cristiano Ronaldo. Já temos aqui três Cristianos Ronaldo. Três Cristianos.
1: Ele anda com a fome, ele anda com a fome.
0: Ele, pronto.
2: Pois é, acho que é a última, não é? Daqui a quatro anos vai ser complicado.
0: Não sei porquê.
2: Daqui a quatro anos,
0: bom. Pronto, obrigada, Fábio. Então.
1: Tá, bom domingo.
0: Bom domingo, tchauzinho.
1: Obrigado.

0: E agora temos uma fiel ouvinte, a senhora Alice Ribeiro. Bom dia.
1: Olá, bom dia a todos.
2: Bom dia, senhora Alice, que também quer a sua camisola. É para si.
1: Vamos ensaiar.
2: Pronto, então diga lá que minuto vai marcar Portugal.
1: Ai, é um quarto de hora.
0: Ao minuto 15?
2: Ao minuto 15. Pronto, é isso?
1: Mais ou menos.
0: Ah, não, não é. Tem que dizer o minuto certo.
1: É 15 minutos, não é?
2: 15 minutos, ainda ninguém deu 15, então pronto, sim.
0: Já temos aqui 16, portanto 15 é importante.
2: 15 é importante. Okay. Pronto, ok.
1: Pronto.
2: Até aos 15.
0: E conhece algum jogador da seleção, senhora Alice?
1: Eu sei lá.
0: Não conhece?
1: Agora não me lembro, estou aqui tão longe de Nantes, meu Deus.
0: Oh, caraças. Bom, conhece o jogador mais popular?
1: De nós, os jogadores?
0: Sim.
1: Então, se não é o Cristiano.
0: Ah, pronto.
2: Pronto, então.
1: É isso mesmo.
2: Então, talvez seja ele mesmo a marcar, quem sabe. Pronto, então, obrigada sim por ter concorrido e bom domingo.
1: Um beijinho para todos e um bom
2: pronto,
1: domingo.
2: Pronto, outro para você. Tchauzinho.
1: Eu estou aqui muito longe, estou na campanha. Pronto, não interessa.
2: Ok, pronto, tchauzinho.
1: Beijinho.
2: Tchau.
1: Beijinho.

0: mais uma senhora agora em direto, a senhora Diolinda Fernandes, bom dia.
1: Olá, bom dia senhora Diolinda.
2: Bom dia.
1: Pronto, então a senhora Diolinda tem cá um palpite que minuto vai marcar Portugal?
2: Eu digo a minuto 29, se não foi tirada ainda.
1: Não, ainda não foi, pronto. E já agora também, quem vai marcar?
2: Eu penso que o Cristiano Ronaldo.
1: Pronto, acho que é muito sucesso o Cristiano Ronaldo, não é, Inês?
2: Sim.
1: Pronto, então obrigada por ter concorrido.
2: Obrigada a você.
1: Pronto, tchauzinho.
2: Um bom domingo.
1: Um bom domingo.
2: Tchauzinho.
0: Obrigada, tchauzinho.
2: Tchau, tchau.

0: Temos agora a mulher mais sortuda daqui da Rádio Alva.
1: E quem, e uma de quem participa mais, não é, nos concursos?
0: Claro,
1: não participa. É isso, não, participa mais, mais probabilidades de ganhar.
0: Já ganhou duas vezes.
1: Já a ganhou senhora, duas vezes, é
0: a
1: verdade.
0: A senhora Glória Santos, bom dia.
2: Bom dia.
1: Bom dia, senhora Glória. Então, diga lá a que minuto vai marcar Portugal.
2: Aos 39.
1: Aos 39.
0: Já foi dito 38.
1: Mas portanto, ainda não foi 39. Isso 30... é muito importante. Um minuto é muito importante. Pronto, 39. Aqui está 39. Pronto, e aquela tal pergunta, quem vai marcar?
2: Normalmente era para dizer o Ronaldo, mas vou pedir o João Neves.
1: João Neves.
0: É, tem, tem pessoas, tem sábios de futebol que estão a indicar o nome. Ok, muito
1: pronto,
0: bem.
1: Pronto, então.
2: Tá, obrigada
1: por ter concorrido.
2: Bom dia.
1: Pronto, tchauzinho.
2: Obrigada. Tchau. Tchau.

0: E agora estamos em direto com a senhora Maria da Luz Pinheiro. Bom dia.
1: Olá, bom dia a todos.
0: Olá, bom dia, senhora Maria da Luz. Então, também quer a sua camisola de Portugal, normal, ela é
1: claro,
0: lógico,
1: claro,
0: não é?
1: Claro, ela é tão bonita.
0: Ela é tão linda.
1: Quem é que não a quer? Ora, portanto, eu diria aos 40 minutos.
0: Aos 40 minutos, ainda não foi dado. Então pronto, está bem, está aqui apontado. E tá quem bem. Vai marcar?
1: O nosso grande Cristiano, claro.
0: O nosso grande Cristiano, pronto.
1: E Portugal, ele é.
0: E ele é, e somos todos de Portugal, não é?
1: Viva Portugal, vamos ganhar.
0: Isso mesmo. É.
1: Beijinho.
0: Pronto, tchauzinho. Beijinho, tchau.
1: Tchau.

0: Beijo-me, senhora. Agora, a senhora vão, as senhoras estão a apostar mais. É a senhora Stephanie Santos, bom dia.
1: Bom dia.
2: Olá, bom dia, Stephanie. Agora, a Stephanie quer a camisola, claro, fica-lhe bem. E então, a que minuto vai marcar Portugal?
1: Aos 41.
2: 41.
0: Está tudo seguidinho.
2: É, tudo certinho ali, hein? E quem vai marcar?
1: Rafael Leão.
2: Rafael Leão. Se não for expulso.
0: Pois é.
2: Ok, pronto. Então, obrigada, então, Stephanie, por ter participado.
1: Sim,
2: e um bom
1: obrigado.
2: Domingo. Tchauzinho.
1: Bom domingo, obrigado.
2: E boa sexta.

0: Inês, não se trata de chutes e pontapés, não? Trata-se não, da Brigada dos Petiscos.
1: Também é bom.
0: Também é bom.
1: E temos agora um ouvinte que está a ligar de Portugal.
0: Ai, de Portugal. Então, quem é?
1: É o Sr. Luís Marques. Olá, bom dia.
0: Olá, bom dia.
2: Olá, bom dia a todos.
0: Ai, já conheço essa voz. Então, a que minuto vai marcar Portugal?
2: Olha, vai ser o 24
0: minutos. 24
2: minutos.
0: Está certo. E agora, quem é que vai marcar?
2: O Ronaldo.
0: A Ronaldo, pronto. O Ronaldo está aqui favorito. Pronto,
1: pois está.
0: Para o primeiro gol.
1: Pois está, está mesmo.
0: Pronto, então obrigada, obrigada Luís.
2: Obrigada.
0: E boa viagem. E boa viagem, então, de regresso, com certeza.
2: É, claro.
0: Ok, pronto, então. Um bom domingo. Tchauzinho, Luís.
2: Bom domingo a vocês, abraço.
0: Tchau.
2: Tchau.
3: Elizabeth Inês, temos que informar os nossos ouvintes que o concurso acabará às 59.
0: Às 11h59.
1: Antes das informações.
3: Exatamente.
0: Pronto. Não se esqueçam. Liguem
1: rápido.
3: Ainda têm 4 minutos. Em 4 minutos pode-se atender mais 4 ouvintes privilegiados.
0: Ah, sim. Então vamos lá. Liguem.

0: anda para aqui dizer, amiga.
1: Anda para aqui dizer. É quando eu atendi, a senhora estava a cantar. Ah, estava. É a senhora Maria Pereira. Bom dia.
2: Olá, bom dia.
0: Bom dia.
2: Bom dia. Então, diga lá.
0: É... Já disseram há 15 minutos?
2: Já.
0: Então, quanto é?
2: E agora?
0: É 20, já disseram?
2: É 20, 20 não.
0: Então pronto, bota 20, mas... João Neves.
2: João Neves.
1: Pronto, já está arrumado.
2: Está arrumado.
0: E viva Portugal e viva a equipa Alba.
2: Pronto, obrigada. Beijinho, bom domingo.
1: Obrigada.
0: Bom domingo.

0: Ora, Carlos Jogo.
1: Pouco importa, não é, Alberto?
2: É, pouco importa.
1: Perdido, perdido por 5, perdido por 10, não é?
0: Não, não, exatamente. Ora, no momento que devíamos entrar em cadeia com a RDP, a senhora Maria Pereira, mais conhecida pela senhorinha Maria Palveira, estava em linha e era impossível cortar o assobio à senhora Maria.
1: Não podíamos, não podíamos.
0: Então, por esta razão, o concurso vai até ao meio-dia, 10 minutos. Podem continuar a chamar.
2: Já que perdemos as informações, continuamos, não é?
1: Vamos lá.
2: Então vá. Até já a todos.

0: Caros ouvintes, estamos então a chegar ao final desta emissão. Bastantes ouvintes que concorreram hoje e Inês vais-nos dizer quem concorreu e o tempo que os ouvintes deram.
1: 14 pessoas tivemos aqui em direto. Então o Sr. Oscar Vasco, 1 minuto 12, Manuel Gomes, minuto 38, Carlos Ribeiro, minuto 21, Luciano Lucas, minuto 27, Carlos Gomes, minuto 16, Isabel Gomes, minuto 18, Fábio Madruga, minuto 26, Alice Ribeiro, minuto 15, Diolinda Fernandes, minuto 29, Glória Santos, minuto 39, Maria da Luz Pinheiro, minuto 40, Stefani Santos, 41, Luís Marques, 24 e Maria Pereira, 20. Isso tudo.
0: Isso tudo. E então, e quem será que vai ganhar, então?
1: Sei lá, Alberto. Isso vai saber na próxima quarta-feira, a partir das 19 horas, no Canal 6. Toda a gente pode ver Portugal, República Democrática do Congo.
0: E caros ouvintes, se não basta escutarem a Rádio Alva, domingo próximo, informamos nossos ouvintes que é a última emissão em direto domingo próximo. A equipa da Rádio Alva também merece umas fériasinhas que são bem merecidas. A Elizabeth e a Inês, é o que elas estão a dizer do outro lado, caros ouvintes.
1: Verdade.
0: O prémio será entregue aqui em direto, então, ao ouvinte que ganhar domingo próximo.
1: É verdade, e esperamos então que Portugal marque um golinho, senão não tem jeito nenhum, não é, Elizabeth?
2: Tem que marcar. E vai marcar,
0: não, mas vai, não é só claro. Não é só marcar um golinho, é marcar um golinho e ganhar.
1: Pois, marcar o primeiro de muitos, não é? Seria bom.
0: Caros ouvintes, desejo-vos uma excelente semana e então ao vencedor marco um encontro com ele aqui domingo próximo na Rádio Alva. Passem uma boa semana e então até ao próximo domingo.
2: Vencedora, não é, Inês?
1: Pois é.
2: Porque bastantes mulheres participaram. Pronto, marco um encontro com vocês domingo próximo. Tchauzinho.
1: Bom domingo, boa semana. Tchauzinho.